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São 2 horas. 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

São 3 horas. 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

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São 4 horas. 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

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São 6 horas. 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
1: 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São 7 horas. 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

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São 8 horas. 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

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São 9 horas. 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

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São 11 horas. 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

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É meio-dia. 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

Zé Soldado, Soldadinho, a voz de Amália, nas boas-vindas a mais um painel aqui na sua Rádio Amália, 91.0 Porto, 92.0 Lisboa, 100.6 Setúbal e para todo o mundo em amália.fm. Bom domingo, vamos seguir com Raquel Tavares, regresso anunciado e muito aguardado ao Festival Caixa Alfama, festival que vai acontecer dias 11 e 12 de setembro no coração de Alfama. Raquel Tavares, é com ela que seguimos em Escuta Fica por Morrer uma Andorinha.

Foram mais duas propostas para esta edição de domingo na sua Rádio Amália. Primeiro, Max com o Xaxaxá em Lisboa. Juntámos Camané e o Fado da Vendedeira. Lembrar que Camané se vai juntar em palco também a Cátia Guerreiro, Ricardo Ribeiro e José Gonçalves numa homenagem a Rodrigo pelo Festival Caixa Alfama. Rodrigo que vai estar também em palco. A não perder, Festival Caixa Alfama, 11 e 12 de setembro. Os bilhetes estão disponíveis nos locais habituais. Seguimos com Marco Rodrigues, Fado do Estudante, depois Tânia Oleiro e Sandra Correia. Também por aqui vão passar.

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Gonçalo Salgueiro, pela sua Rádio Amália, neste início de tarde de domingo. Bom fim de semana, fique por aí. Seguimos com Fernanda Maria, a Candeia, depois que Deus me perdoe, Amália.

0: Paulo Bragança, na ribeira deste rio, aqui em escuta, nos 91.0 Porto, 92.0 Lisboa, 100.6 Setúbal e também em amália.fm. A próxima proposta tem a assinatura de Duarte, chama-se Mais do Mesmo.
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Mais duas propostas para esta edição de domingo na sua Rádio Amália. Primeiro, uma Mafalda Arnaud, Onde Mora a Vida. Juntamos Fadinho Serrano, Dulce Pontes. Acalmamos agora um pouco com as vozes de Pedro Moutinho, Alexandra e Alder Moutinho. Depois da uma, trago à antena a repetição da conversa com Ana Bacalhau pelos fados da minha vida.

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6: A minha convidada esta semana respondia à clássica questão: o que queres ser quando fores grande? Com um perentório: professora de português e inglês. Esta vontade foi alimentada com o percurso académico até ao dia em que a música levou a melhor. Corria o ano de 2017, quando se apresentou em nome próprio. Antes disso, um percurso que a levou dos lupanar a tricotismo, contribuiu para outros projetos e, claro, deu voz a Diolinda. Por estes dias, seguimos em modo descoberta pela viagem que nos apresenta um maravilhoso Mundo Antena. Ana Bacalhau, bem-vinda.
7: Obrigada.
6: Ora, obrigada a nós por vires até aqui para nos apresentares esta lista dos fados da tua vida, o fado que esteve sempre muito presente, não foi?
7: Sim, sim, na minha vida, na minha família. Na minha família da parte do pai. São todos de Lisboa, dali da zona de Benfica, Venda Nova. A minha família, Bacalhau. O meu bisavô tinha um restaurante às portas de Benfica que se chamava O Bacalhau. E nesse restaurante tocava-se o fado fora de portas, fora das portas de Lisboa. E portanto, na minha família não só tivemos grandes amantes de fado, mas também fadistas amadores, claro. Tanto de a cantar como a tocar. Eu tenho uma guitarra portuguesa que era do meu bisavô, toda destruída. Tenho de levar um luthier, peço desculpa. Mas sim, está lá, está em casa. E portanto, e depois o meu avô, o filho do meu bisavô, ele estava num navio, não é? Trabalhava num navio e ausentava-se muito e conseguia discos muito interessantes. Tinha uma coleção de discos gigante, não só discos dos sítios para onde andava, os tangos, a música brasileira, também tem discos super valiosos, mas também discos, edições de fado, que eram, ou seja, não se vendiam em Portugal, só se vendiam fora de Portugal.
6: Eram
7: também tem isso.
6: Portadas, não é?
7: É, com outras capas e até com outros alinhamentos, e portanto, são super raras. E eu tenho isso lá em casa, está guardadinho. E portanto, sim, o fado sempre. E eu sou de Lisboa, portanto, eu acho que, pelo menos até ao pessoal da minha geração, não sei as gerações mais novas, agora com a gentrificação de tudo, mas eu acho que está no nosso ADN, quando nós nascemos, mesmo que não tínhamos isso na família, o fado vai-nos entrando porta adentro e ouvidos adentro, e está cá, de uma maneira ou de outra. Até a minha filha, eu vou só contar esta história. Quando morreu Carlos do Carmo, foi no início, foi no, em janeiro, não é?
8: Foi dia 1 de janeiro.
7: 1 de janeiro, exatamente. E nós estávamos a andar de carro e a minha filha tinha para aí os seus 4. E começou a ouvir a música do Carlos do Carmo e tal, e ainda só as guitarras estavam a soar e ela já estava a fazer. Eu agora vou fazer aqui um gesto que vos vou descrever. Estava a fazer assim, que é como a gente faz quando ouve o fado, tan, tan, tan, tan.
8: Fechava
7: e assim,
8: os olhos.
7: Fechava os olhos e estava com a cabeça de um lado para o outro, assim, tuc, tuc, tuc, tuc, tuc, tipo metrónomo. E já estava assim, disse, ai, olha, já está, já nasceu contigo essa cena.
8: Já vai. E ela mostra, nesta altura, continua a mostrar essa ligação também ao fado?
7: É assim, ela gosta, ela ficou fã de Carlos do Carmo, só de vez em quando ainda pede. A música dos meninos que estão de calções
8: putos,
7: a brincar, exatamente. Putos, exatamente, foi essa que ela ouviu. E portanto, sim, a Amália, também já falaram da Amália na escola e ela já explicaram a história e ouviram algumas músicas. E portanto, sim, aos poucos, e com aquilo que também é exposto em nossa casa, espero que sim, que ela já sabe o que é fado, sabe, sim senhora, já ouviu e que agora, quando ela for procurar, através dos gostos musicais dela, que são de formar na pré-adolescência, não é? Ela for ativamente à procura, espero que faça como eu, que eu também fui ativamente procurar.
8: Muito bem. Então, e foi precisamente os fados que nos proporcionaram este encontro aqui. Vamos começar então pela lista.
7: Vamos, tenho aqui uma lista.
8: Qual é que é o primeiro tema que tu sugeres?
7: Eu vou sugerir um tema, já que falei da minha filha de ser pequenino, um clássico de Alfredo Marceneiro. É tão bom ser pequenino, porque, bom, Alfredo Marceneiro é uma seta apontada ao coração, porque ele, quando abre a sua boca para cantar, epá, já ficamos agarrados, sabe? Dizer a história de uma forma que nos agarra da primeira à última palavra. E isto é uma arte. Todas as palavras, de facto, têm peso, que é uma coisa muito importante no fado, não é? Bom, nem na música portuguesa, é uma música muito agarrada à letra. De facto, é uma arte saber dar o peso certo às palavras certas, o fraseado de Alfredo Marceneiro, não é? Não se diz fraseado no fado, diz-se... Agora não lembro do termo usado, mas já me vou lembrar. De facto, bom, a forma como ele canta e diz este poema, estas palavras, e depois também o seu... De facto, eu tenho 47 anos e de facto, já olho bastante para trás, já vejo assim muita coisa e muita gente que já saiu da minha vida. Os pais ainda mantenho, mas os avós já não tenho. E é tão bom ser pequenino, ter pai, ter mãe, ter avó. De facto, é... Eu percebo perfeitamente essa perda, esse vazio da perda, ou do pensarmos na nossa infância com alguma saudade, e é um motivo também de alguma alegria. Quando estamos tristes, lembramos aí que aquilo traz-nos alegria e sol. E essa valorização da infância que nós não valorizamos quando estamos nela.
8: Só mais tarde depois é que damos conta disso mesmo. Escutemo-lo então, Alfredo Marceneiro, uma das escolhas trazidas por Ana Bacalhau, minha convidada aqui esta semana nos Fados da Minha Vida.

0: gosto de nós. É tão bom cantar o fado.
1: Já olhámos o passado, a maturidade é algo que nos ajuda também a enquadrar melhor estes poemas que quando os escutámos, se calhar na adolescência, se calhar passavam-nos um pouco mais ao lado, não é? Mas a maturidade obriga-nos a isso.
2: Sim, sim. E é muito, eu acho que isto é a base de qualquer obra de arte, que é ter várias camadas e várias possibilidades de leitura. Portanto, todas as pessoas, de que idade for, podem se relacionar de uma forma ou de outra com aquela obra. Portanto, eu acho que as canções de fado, eu acho que uma pessoa, qualquer que seja a sua idade, se forem bem feitas, qualquer pessoa se pode relacionar com elas. Só que o que retira delas aos 5 anos, se calhar, é diferente daquilo que retira delas aos 50. Oh, e quer-se que seja assim, na verdade, não é? Portanto, é prova da riqueza daquela obra musical e da sua importância. E, portanto, é isso que eu também almejo enquanto artista nas minhas canções, que de facto elas possam chegar. Eu não tenho nada essa coisa de só estou a fazer isto para aquele público assim. Então, não, eu quero que elas cheguem a toda a gente, que depois vai retirar delas coisas que eu se calhar nem tinha imaginado. E acho isso muito lindo e vão com as canções para a vida e de facto olham para elas de uma forma quando são mais novas e depois de outra forma quando são mais velhas, mas fica sempre na vida delas. Eu acho que isso é que é lindo, é assim que acontece também com os bons livros, com o bom cinema e tudo isso. Bom, o cinema tem mesmo faixas etárias, mas eu vejo o Querida Inclui os Miúdos. Outro dia vi com a minha filha Querida Inclui os Miúdos, que é um clássico dos anos 80. Eu vi aquilo com a idade dela e a forma como eu vejo hoje é diferente, mas também me entretém tanto e é tão bom. E é isso.
1: E as propostas que tu nos trazes, as escolhas que tu fizeste para os fados da minha vida, marcam isso também, não é? Marcam as várias fases. Disseste ainda há pouco, 47 anos, o fado sempre presente desde criança. Por onde é que nos leva à próxima escolha e que fase é que tens ideia de a ter escutado? Em que fase?
2: Agora vamos para a adolescência, quando eu comecei a cantar. E fui lá à discografia do meu pai e do meu avô. E fui procurar música portuguesa e fado. A Amália é logo, epá, é assim. Eu já adorava a Amália de a ver na televisão a falar. Ela na altura já não estava, quer dizer, na altura ainda cantava, mas enfim, eu via na televisão a dar as entrevistas e ficava fixada na forma dela falar, porque lá está. Eu, como criança de 5, 6, 7 anos, conseguia relacionar-me com o que ela estava a dizer, porque a forma como ela falava, até de assuntos complexos, era tão simples e direta, mas com camadas, então toda a gente a conseguia perceber. E isso para mim é um trunfo, é uma coisa muito importante. E então eu sempre adorei a Amália. Mas, e por adorar a Amália, se calhar, quando eu fui ativamente procurar música, fui procurar os discos da Amália para ouvir. E de facto, a voz da Amália é pá. A obra da Amália já deve ter dito tudo, eu não vou agora estar. Mas é de facto supernatural. Ok? E a inteligência daquela pessoa. A inteligência da Amália também é uma coisa que me fascina. Bom, este fado eu ouvi-o então nessa adolescência, nos 15, 16, foi quando eu comecei a cantar. Cuidei que tinha morrido. E o poema é arrasador, é brutal. E aquela a narrativa, a narração, a forma como canta e como está construída o poema, com aquela revelação no final do enfim, a pessoa olha para o seu reflexo e vê, e aquilo tudo me fez sentido nessa fase da adolescência. Que é uma fase muitas vezes negra.
1: Muitas questões, muitas inseguranças.
2: Exato, olhamos para nós, sim. O reflexo que vemos. Há uma morte também da infância ali. Quando olhamos para nós, não sabemos se somos carnes ou se somos peixe, não somos nada. Naquele momento somos assim uma mistura. Há uma morte e há uma reconstrução. E de facto, essa pessoa que estava ali frente àquele reflexo, derrotada e tudo isso, relacionei-me de forma muito forte com isso.
1: E é a proposta que vamos escutar a seguir.

0: poemas, dos teus primeiros passos também pela música na adolescência. Foram variedíssimos os projetos, os contributos que também foste dando a outros projetos, mas desde logo o início com Lupanar e a ligação à música em português. Era ponto assente que era por ali.
1: Era por ali.
0: Que iriam.
1: Eu não acho que nós tivéssemos a capacidade de pensar para onde é que íamos naquela altura. Fomos só no ir. E é isso que é de bom também, estes projetos tão inocentes. Sem nenhuma manha, sem nenhuma artimanha. Nós juntámos ali, os fundadores, eu, o Gonçalo Tocha e o Didi Pestana, somos da Faculdade de Letras, conhecemos-nos aí. E depois fomos convidando o resto da banda. O lupanar, que é uma palavra antiga que já não se usa em Portugal, mas no Brasil ainda é usada para bordel. Um bordel de influências, um sítio onde toda a gente, quem quer, aquilo está aberto a todas as pessoas, a todos os marinheiros deste mundo. Com vidas bastante interessantes, em princípio, com histórias bastante interessantes para contar, mas com todo o mundo. E ali aquilo de facto eram pessoas muito diferentes, influências muito diferentes, e acho que a sonoridade refletia mesmo isso. Não estávamos preocupados em catalogar, nem em seguir os trâmites do que é uma canção pop. Não estávamos nada preocupados com isso.
0: Era
1: uma coisa bem experimental.
0: Na altura, não é?
1: Bem experimental. E portanto, isso foi o meu primeiro projeto em que eu cantei em português, porque até aí eu era muito hippie. Então, os anos 60 eram muito importantes para mim. Eu era Janis Joplin, eu amo ainda hoje, a minha Janis. E eu cantava muito em inglês. E de facto, aí foi um projeto que me obrigou a aprender a cantar em português como deve ser. Porque é muito diferente a forma como o som se cria numa língua. É diferente da forma como o som se cria noutra língua. E a minha boca estava habituada a criar sons em inglês, e eu tive de reaprender para dizer bem e com uma dicção suficientemente boa em português. E creio que esse trabalho também foi muito importante para depois, quando eu cheguei a Diolinda, já estar com esse trabalho feito, que a dicção era mesmo importante para passar a história das canções de forma clara para as pessoas. É assim, nós tentamos prever e organizar coisas na nossa vida, mas eu já percebi que a vida, os planos da vida muitas vezes são mais sensatos até do que os nossos.
0: É deixar-se levar.
1: É um bocadinho, é assim, vamos deixando levar, mas
0: algumas coisas, não é?
1: Mas vamos estando fazendo peso.
0: Já agora que aqui estamos também, não
1: okay,
0: é?
1: Ok, é para ir para este lado, ok, vamos fazer peso para
0: deixa
1: este lado,
0: ver
1: para onde é que nos vai levar o barco.
0: Mas é curioso que é para onde? É por aqui, mas tu não és propriamente rapariga de te deixar. Dizem até por aqui, tu, atenção,
1: não sei,
0: se vou por aqui, vamos lá ver.
1: Eu sempre andei às turras com a vida, na verdade também já percebi que não vale a pena, ok, tudo bem, essa parte. Mas pessoas a dizerem-me o que é que eu tenho de fazer, eu não lido bem. E é uma coisa que não quero resolver. Não lido mesmo bem. Dizem, tens agora, a coisa só funciona assim. Tu não vou fazer assim, faço de outra maneira, eu não quero saber. Ou então, por curiosidade, experimento. Até posso experimentar.
0: Só para depois dás a tua opinião.
1: Isto não é para mim. Pois. Esquece. Isto não é para mim. Não faço isto. Borrifei-me. Também é uma coisa que a idade traz. Eu ponho a cara de velhinha rabugenta. Estou na rabugice. Não quero.
0: Vamos formar um clube?
1: Vamos.
0: Eu torno-me sócia também desse clube. Não te acontece o mesmo com séries, por exemplo?
1: Também. Exatamente igual. É uma postura de vida, eu acho.
0: Pronto. Contrariar. Eu gosto de, não é?
1: Sempre,
0: ser
1: contra.
0: Do contra.
1: Cá está. Um bocadinho. É bom às vezes.
0: Ora, falavas aqui a propósito de lupanar, do bordel de influências, outras influências que também foram chegando, por exemplo, com o tricotismo, o jazz e blues, que

Joplin que me trouxe a Bessie Smith nos blues e a Nina Simone, e através disso eu fui chegando aos grandes, grandes intérpretes da canção norte-americana, e de facto, lá está, contar histórias é a base de tudo.

0: Rainha aqui também presente, aliás, ela ótima, como só ela sabia
1: só,
0: ser. Lembrando também Xunga Xunga, essa belíssima, belíssima
1: opa,
0: versão,
1: tão bom,
0: não é?
1: Tão
0: pronto,
1: bom.
0: Já aqui piscando o olho também à modernice que ia tomando conta do léxico na altura, eis se não quando Hermínia. Bate ali nos pontos certos e nos deixa a pensar também um bocadinho.
1: Ora bem, é isso mesmo. É porque assim, o que o humor na música tem de interessante é que nós podemos pôr o dedo na ferida sem as pessoas chatearem connosco. Estão-se a rir também.
0: Na música e na vida.
1: Pronto.
0: Não é?
1: É que é isso, as pessoas riem-se e logo aí então é mais difícil acharem que nós somos o inimigo. E então nós vamos cutucando a ferida. Isso era, acho que um dos segredos de Olinda era esse. É que nós dizíamos: no, vão ser a mim que eu vou lá ter, nós somos uma cambada de pessoal que diz que vai fazer uma coisa e depois há o mínimo uma coisa que acontece. Deixa logo as convicções de lado para o confortável. E se eu estiver a dizer isto, um Tuga, não é? Um amigo Tuga, a dizer, nós somos assim, não sei o quê. Ele vai ficar chateado, não somos nada, não sei o quê. Então, eu não sou assim. Mas se dissermos em canção, toda a gente vai rir e dizer,
0: E ainda cantam. E há sempre aquela esperança de ficar lá alguma coisa. Tu falaste em convicções e era precisamente uma das notas que eu aqui tinha para falar contigo. És uma mulher de convicções, ideias, ideais. O que é que te apela mais?
1: Sou assim, nasci assim.
0: Gabriela.
1: É isso, não sou Gabriela, mas sou bacalhau. Eu acho que já vem não sei se já vem um chip connosco. Provavelmente já vem um chipzinho. Mas também a minha família sempre discutiu a atualidade. No Natal o meu pai, os meus primos e tios e tudo isso, sempre eu os ouvi muito a discutir. E a minha mãe e também as mulheres é importante dizer isso, as mulheres também da minha família também as ouvi participar em discussões políticas, da política. O meu pai com o meu avô também falavam muito, e a minha mãe também. A minha mãe era uma ecologista também antes do seu tempo, nos anos 80 já me incutia algumas noções de ecologia, de tratar bem o ambiente, o meio ambiente, os animais e tudo isso. E portanto, esta consciência da comunidade, do valor coletivo em relação ao valor individual, e dos ideais, a importância de termos ideais, ideias próprias e ideais aos quais somos fiéis e que norteiam a nossa vida. Isto veio por também osmose. De certa forma, se calhar já estava uma faldinha dentro de mim, mas também me foi dado pela minha família. E, de facto, isso é tão natural como a sua sede. Em mim, como pessoa, que depois transpira também de forma natural para a música que faço. E é necessário mesmo, porque, de facto, faz parte de quem eu sou. Eu sou um artista. O fit do artista é mostrar ao mundo a sua forma de ver o mundo, o seu prisma, a sua perspectiva, que se espera que seja minimamente diferente do artista do lado. Que é isso que se quer, não é? Nós queremos ver aquele artista que se vê o mundo de uma forma que nós não imaginávamos, mas que estamos a adorar. tem aquela ideia que ainda ninguém tinha tido, ou forma de ver as coisas que ninguém tinha pensado. E portanto, só se chega a isso se nós pusermos muito de nós naquilo que fazemos. Uma forma de dizer as coisas, forma de cantar, forma de estar em palco, forma de falarmos, a linguagem corporal. E eu tenho muito medo que num mundo standardizado e dos algoritmos que permeiam a mesmice, tenho muito medo destas novas gerações. De facto, eu acho que na música estamos um bocadinho assim, também estamos um bocadinho todos dentro da mesma linguagem, e eu gostava muito, de muito, muito, que a juventude trouxesse artistas disruptivos que nos enfureçam os velhos. Por amor de Deus, tragam artistas que enfureçam os velhos, mas pelas razões certas. Ou seja, não por serem muito bem comportados, mas por serem muito mal comportados.
0: Como dizia Richard Pryor a respeito de Eddie Murphy, que dizia que odiou vê-lo.
1: Exato.
0: Odiou vê-lo porque ele era bom.
1: Era
0: que
1: bom.
0: Horror, odeio.
1: E fazia as coisas de uma maneira que ele nunca ia conseguir fazer, porque era de facto só pertenciam àquele tempo e àquelas cabeças e àquela forma de ver o mundo. E portanto, sim.

0: de ideais, não sei se isso interessa ao algoritmo, nem quero saber.
1: Ainda bem, e ainda bem que assim és e que continues assim durante muitos, muitos e muitos anos. Ora, qual é a próxima proposta que trazes para nos apresentar?
0: Ora, vamos aqui ao fado menor, que é o fado por excelência, dizem, não é? E este, o poema deste fado menor, é cantado pela Ada de Castro. E há, eu cantei isto num concerto que fiz no Caixa Alfama, aqui há uns anos, porque tem três letras o meu nome. E o meu também tem. Eu sou a Ana. E ela é a Ada. E o poema encaixa-se perfeitamente em mim, não só por também ter três letras o meu nome, mas porque aquilo que diz faz sentido com aquilo que sou também.

0: Ada de Castro, outra das escolhas de Ana Bacalhau para os fados da minha vida. Diolinda que está sossegadinha, esperamos nós, está. Com o seu chá lá a aguardar, a aguardar o seu momento, não é?
1: Está a aguardar o seu momento, exatamente, para voltar à ribalta, é isso.
0: Portanto, mas Diolinda abriu-te aqui toda uma nova, uma panóplia de escolhas que na altura ainda não terias sequer equacionado, ou terias?
1: Não, não. Com o Lupanar, enfim, já alguns caminhos tinha experimentado. E Diolinda, o que me trouxe foi um caminho mais sedimentado nisto de contar histórias, de ir buscar elementos às raízes e à tradição da música portuguesa, música popular, música tradicional e também do universo do fado, mas não sendo eu fadista, nem nunca tendo tido a experiência da Casa de Fados, mas de facto, enfim, vivo e sinto o fado, como qualquer pessoa que goste de fado e de o ouvir, não sabendo representar como ele é, mas sabendo buscar elementos e apresentá-los numa música que seja, que fosse nossa. Era esse o objetivo da Diolinda. E portanto, sim.
0: Voltamos aqui um bocadinho àquilo que é a tua verdade. Naquela altura, a tua verdade enquanto Diolinda e a importância que isso tem também no teu percurso.
1: Eu acho que é muito importante para as pessoas que estão a ouvir, porque sentem que é verdade. Nós não estamos a gozar com a música popular, nem tradicional, nem com o fado. Nós estávamos a pegar nesses elementos que também se faziam parte de nós e a mostrá-los ao mundo da forma que nós somos. Nós temos esse humor, nós temos essa relação para com a música, assim, dessa leveza, mas ao mesmo tempo dessas camadas que podem ter várias leituras, que se relacionam com uma criança de 5 anos como se relacionam com um adulto de 50, de dizer as coisas a brincar, mas sérias. O fado é cantado a rir, faz parte de uma letra de Diolinda, passou por mim e sorriu. O fado é cantado a rir naquele mundo daquela pessoa que a sua crush, como se diz em moderno, olhou para ela e sorriu, e o mundo feio que é a realidade que estava a viver ficou uma coisa linda. E nesse mundo até o fado, que se relaciona muito com as emoções mais tristonhas e mais de choro, o fado é cantado a rir nesse mundo. E é um bocadinho um mundo que explica essa. A Diolinda, se calhar, nasceu de uma crush que nos sorriu.
0: Mas é um bocadinho esse o papel da música também, não é? Desculpa agora imiscuir aqui outro nome na conversa, mas porque me lembrei de aqui há umas semanas, há um tempo, escutar um animador de uma rádio britânica que tinha estado a escutar o novo álbum da Rosalía no dia em que saiu, mas era um dia horrível, feio, segundo ele, em Londres, estava um dia péssimo, mas o disco era de tal forma belo que ele foi pelo caminho fotografando tudo, achando que era tudo lindo. No dia seguinte, sem a música presente, quando foi ver as fotografias, era tudo horroroso. Pronto, mas é o papel
1: lindo,
0: da música, não
1: bom,
0: é? Que
1: tão
0: nos
1: bom.
0: Pode remeter precisamente para esse lado mais belo, não
1: e
0: é?
1: E da arte. Desconfiem sempre de quem diz que a arte não tem importância. É a arte que nos torna humanos. É uma das coisas que nos torna humanos. É a arte. Portanto, quem quer eliminar a importância da arte nas nossas vidas quer tornar-nos um pouco menos humanos. E portanto, sim, é esse o papelaço principal da música e da arte.
0: Muito bem. A arte, a música. Qual será o próximo tema em escuta?
1: Ora bem, então vamos. Há aqui uma tríade. Falando de música. Isto é um conceito musical, mas esta trilogia histórica e absolutamente deliciosa na música portuguesa, e no fado concretamente, que se inicia com a Casa das Mariquinhas do Alfredo Marceneiro, que é o que vamos ouvir agora, né? Que apresenta a Mariquinhas em fado ao mundo, não é? Começa a falar da sua história, e depois já vamos ver como é que isto se relaciona com o que outros artistas fizeram a seguir. Alfredo Marceneiro, a Casa das Mariquinhas.

0: de portas abertas aqui também, nos Fados da Minha Vida, à Casa da Mariquinhas. O que é que por lá podemos encontrar, Ana?
1: A casa, hoje em dia?
0: Hoje em dia,
1: tenho
0: nada,
1: medo.
0: Não é?
1: Ah, um nómada digital,
0: sim,
1: certamente.
0: Mas é... Uau! Unicórnio!
1: Amazing!
0: Unicórnio ou outro, eventualmente,
1: sim.
0: Não é?
1: A queixarem-se de... Provavelmente vão se queixar que não tem aquecimento central.
0: Pois.
1: É fria.
0: É uma amassada.
1: Que não tem lattes. E não tem to go. Não têm, vão aos cafés e eles não têm aqueles utensílios para eles irem a comer enquanto estão a andar e a teclar.
0: Como é que a pessoa trabalha assim? Como é que a pessoa trabalha
1: deve
0: assim?
1: Deve ser essa,
0: Ana,
1: casa da Mariquinhas
0: não
1: agora.
0: É, pois, é possível que seja.
1: Mariquinha, Mariquinhas, a queixar-se assim para as redes sociais.
0: Mas é, também é bom que percebamos o quão irónico pode ser tudo isto, não é?
1: Deve ser. Eu acho que sim, lá está. É gozar o prato. Que é uma expressão tão portuguesa.
0: Que é uma expressão exatamente.
1: Ora bem, é gozar o prato. O que é que podemos fazer? Duas coisas. As nossas escolhas na hora de votar sejam bem informadas e irmos votar já agora para nos podermos queixar depois.
0: Nem mais.
1: E de facto, gozar o prato.
0: É sempre o melhor, é sempre o melhor. Foi um bocadinho por aqui também que a Casa da Mariquinhas depois seguiu outros rumos modernos.
1: Pois
0: não é?
1: Pois foi, é verdade. Depois de Alfredo Marceneiro veio Alberto Janes com Amália Rodrigues e criou este Vou Dar de Beirador para fazer a continuação da sua história. É tipo um daquelas, daqueles filmes à Hollywood que tem, é o Regresso ao Futuro 1, Regresso ao Futuro 2 e é o Regresso ao Futuro 3. Mas o 2 é da Amália Rodrigues.
0: E é quando não se lembram de fazer prequelas.
1: Exatamente.
0: Não é? Porque depois voltamos ao ponto zero.
1: Ah, pois.
0: Voltamos ao ponto zero.
1: Estamos a dar ideias para fadistas dos dias de hoje. Pensem, agora pensem, está bem?
0: É tudo, olha, tudo dado
1: por acaso,
0: aqui. Tudo
1: há um quarto, que eu não trouxe aqui um quarto episódio, que foi a Gisela João com a letra da Capicua. Mas, pronto, agora, já tem uns aninhos, estamos à espera das prequelas.
0: Muito bem. Agora, segundo episódio, então. Vou dar de beirada.

0: houve um primeiro, houve um segundo, vai haver um terceiro.
1: Exatamente, com Hermínia Silva. Ora bem, vou dar beber alegria. E realmente acho que a Mariquinha já está mais gordinha e tudo, como ela diz, já está uns quilinhos a mais. Começou a Hermínia Silva, podia fazer, pá. E é genial, eu adoro esta trilogia, adoro isto. Adoro isto, é de uma presença de espírito incrível. E gostava de ver isto hoje em dia também assim feito. Uma canção que se pegasse nela, se levasse a história e se desenvolvesse a história por diferentes intérpretes e diferentes autores até. Acho isto giríssimo, maravilhoso.
0: E por vários caminhos, porque não também, não é?
1: Por favor, sim, exatamente.
0: Possibilidades a explorar então, mas para já vamos dar de beber alegria, como se pretende.

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Corri e bati à porta e até fiquei quase morta quando ela se abriu pelas alminhas. Pois quem veio à porta abrir e a sorrir era mesmo a Mariquinha. Ai, a Mariquinha está tão linda, está mais gordinha, pesa 100 quilos. Mas como gordura é formosura, ela não se importa nada com isso. Estava a comer jaquinzinhos. Eu entrei e abracei a Mariquinhas, que me contou que um senhor de falas finas lhe deu a casa que é sua, pôs prego na rua e correu com o tal senhor que era Lembrinhas. Mandou caiar as paredes, pôr cortinas de chita nas janelas, tão bonitas às bolinhas. E por fora para chatear as vizinhas, janelas com tabuinhas. Bem feita, lá na rua ficaram todas danadas. Agora já não podem deitar para lá os mirones, é claro. Que ela sabia de lembrar, hein? É uma ganda camarada, Mariquinhas. Já tiraram os cachilhos às voltinhas e as janelas já estão todas catitinhas. E para afastar os temores do enguiço dos penhores, defumou a casa toda com ervinhas. Pôs incenso às igrejas e para acabar com as invejas pôs um chifre atrás da porta às voltinhas. E na cama sua colcha feita à mão é dobroada com borlinhas. Ai, a Mariquinhas é muito prendada. Estava a fazer uma colcha toda em crochê. Já me ofereceu que é para eu estrear no Natal. A colcha pesa 50 quilos. Já me estou a ver para a porta fora com a colcha às costas.

0: Ana Bacalhau, minha convidada aqui nesta edição dos Fados da Minha Vida. Há muitos, muitos fados que te remetem para alturas em que se calhar conseguiste ajustar na perfeição. Há pouco falámos sobre o tema cantado por Amália, numa altura da adolescência em que os dias tendem a ser um pouco mais... Lembras-te mais assim, mais alguns exemplos de algo que tenha marcado a dada altura?
1: Lembro-me deste fato que já sugeri, que é o Tem Três Letras o Meu Nome, que quando o ouvi pensei, isto sou eu. Foi essa identificação. Há um fado, bom, os fados da Amália é quase tudo, na verdade, pá. E há um outro que é o próximo que eu vou pedir, que é um Moraria, cantado por Maria Teresa de Noronha, e que diz: porque será que não canto como canta a cotovia? E esse fado foi dos primeiros que eu decidi levar ao Caixa Alfama quando fui cantar o fado tradicional. Foi dos primeiros que me lembrei, não sei porquê. Mas de todos os que tinha ouvido até aí, relacionei-me com ele desta forma. Eu quero cantar, quero-me propor a cantar fado tradicional, e de facto este Moraria, com esta letra, com este poema, é aquele que para mim é o primeiro a clicar. E pronto, isto foi em 2014, portanto já foi há algum tempo, e foi nessa fase, nesse desafio, que esta canção, e que já cantei, é assim, agora depois ficou-me. Sempre que estou com amigos fadistas e me pedem para cantar um fadinho, é este. O fado a que eu recorro.
0: Muito bem, portanto, memória então para Maria Teresa de Noronha.

0: E depois de mais uma memória aqui marcada também por Ana Bacalhau nos Fados da Minha Vida. Estamos a falar de memórias, e ainda que tenha dado um salto entretanto há pouco e já lembrado de Olinda, mas se calhar lembrar aqui também um outro projeto, sendo que na verdade aconteceu depois de Olinda, mas remete para anos anteriores, uma vez que tem a ver com 15, as canções e músicos que te influenciaram desde dos 15 anos, a idade em que começaste a cantar. Quem é que foram estes músicos?
1: A Amália também lá estava, feria claridade. Os Doors, só para verem como é a minha cabeça, ok? Elis Regina, Nina Simone e Jeff Buckley na escolha da canção. Os dois cantaram essa canção. Lotte Lenya. A Lotte Lenya, ela era uma cantora alemã na altura da Segunda Guerra Mundial, daquele cabaré. Hoje a sua seguidora fiel é a Uta Lempa, seria uma Uta Lempa dos anos 40, 30, 40. Ela era a mulher de Kurt Weill, que escrevia com Bertolt Brecht canções para... o Bertolt Brecht é conhecido como escritor, mas também escrevia canções com o Kurt Weill. Nesta altura, assim, para a Lotte Lenya. E a Lotte Lenya é... Epá, eu gosto muito da Lotte Lenya. Um ex-namorado meu, na altura namorávamos, e ele é meio alemão, meio português. Então ele deu-me um disco da Lotte Lenya e eu ouvi e fiquei agarrada àquilo. E de facto são histórias, lá está, ela conta histórias. E eu não percebi alemão, ele traduziu-me algumas coisas. O Mac the Knife, que é um Mackey Messa. Mac the Knife é um clássico norte-americano do jazz. Mas veio do Mackey Messa. Und der Haifisch, der hat Zähne, und die trägt im Gesicht. E aprendi algumas canções, nomeadamente a que cantei no 15, portanto, imaginem, Janis Joplin, Pearl Jam, a Nina Simone já tinha dito, a Amália Rodrigues também, Fausto. O Harry Belafonte, que eu adoro, The Lion Sleeps Tonight, que é uma canção que eu amo. Miriam Makeba, também cantei Kaulesa Mama. Ah, Mama Kaui. Depois tive de aprender assim esta a língua, não é? Esta, uma das línguas. E pronto, bom, entre outros que eu agora não me estou a lembrar, que... mas estes são sim alguns dos mais importantes e alguns dos artistas mais importantes da minha vida e que eu levei para o 15, portanto era bastante diverso e diversificado.
0: Muito bem. Tal como a tua lista?
1: Pois é. Vamos voltar à lista. Há bocado estamos a falar de fatos que também me marcaram e este que a Amália canta. É muito engraçado, ou seja, também é muito linda, na verdade. E nós fizemos cantei este fado num concerto onde fomos convidados no Castelo São Jorge há muitos anos, em 2009, penso eu, em que convidámos também a Cristina Branco para fazer algumas músicas connosco e quisemos levar um fado para tocar, porque este ciclo ainda é hoje feito no São Jorge, é um ciclo de fado que é feito no Castelo. E então... eu escolhi, juntamente com os meus colegas de Olinda, escolhi este porque, epá, isto é mesmo isto, é esta verdade, que é o é ou não é. É ou não é que o trabalho dignifica, é assim que nos explica o rifão que nunca falha. É ou não é que diz toda a verdade, é que só por dignidade no mundo ninguém trabalha. É isto, é a verdade. Isto é verdade, atrás de verdade, atrás de verdade, atrás de verdade. Pumba! Eu gosto disso.
0: E só não escuta essa verdade quem não quer.
1: Quem não quer, exatamente.

0: São narrativas alternativas também, que podem ou não acontecer. Mas, por exemplo, a boleia de uma das canções do teu Mundo Antena, o que não poderia faltar numa narrativa sobre ti?
1: Bom, não pode faltar o meu apelido, que é muito marcante, e já tenho algumas canções que falam do meu apelido, na verdade. Não pode faltar um sorriso. Acho que não pode faltar um sorriso. Sorrir a eu, uma vez uma pessoa que trabalha comigo disse que já, em relação a este disco Mundo Antena, já tinha saudades de quando te ouço a cantar, perceber que estás a sorrir. Portanto, acho que essa imagem
0: não é bonito.
1: Ai, é lindo, achei lindo. Portanto, acho que sim, isso não pode faltar. Esse sorriso a cantar
0: é a proposta que se segue.
1: É a final, traz é a proposta final.
0: Sorriso também.
1: Olha, traz comigo. Não, se, talvez. É da Emini Silva, portanto, sim, mas agora vamos falando. Já falámos aqui da gentrificação e tudo isso. E este fado, a Tendinha, fala da velha Tendinha, da Ginginha, não sei o quê. Portanto, eu gostava de dedicar à Ginginha aqui do Rossio, que está em risco de fechar esta loja histórica, assim como é o fado de importância extrema para a cidade de Lisboa, e que o rei do Alemão comprou a porcaria do prédio e quer fazer um ginjanhans daquela porcaria. Vou dedicar, e sempre, portanto, que não aconteça como acontece nesta canção, pá, que não se fechem as velhas tendinhas, pá, e das ginginhas e não sei o quê, pá, por amor de Deus, sendo aqui um bocado, qualquer dia, vamos cantar o Fala em English. Alright? Para os Americans Perseverance, ok?
0: Come on. Come on, let's go. Ana, foi um prazer.
1: Obrigada
0: por teres vindo até cá partilhar connosco os fados da tua vida e que as tuas ideias, os teus ideais e convicções continuem a trazer-nos também a tua verdade em formato de música.
1: Obrigada, foi
0: durante
1: um gosto.
0: Muitos anos. Obrigada.

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0: Um fado nasce, a voz de Amália, quem escuta nos últimos minutos. Boa tarde, bom fim de semana, fique por aí. Vamos seguir com João Chora, O Que É Que Eu Digo à Saudade, e depois duas das vozes que integram o cartaz do Festival Caixa Alfama. Primeiro, Carminho, com Lá Vai Lisboa. Depois, Meu Amor, Filipe Cardoso.
1: 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Amar o Rainho e o Zé Luís Gordo, a música do Zé Fontes Rocha. 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

Ana Margarida aqui com Lisboa Amargurada, mais uma proposta em antena nos 91.0 Porto, 92.0 Lisboa, 100.6 Setúbal e para todo o mundo em amália.fm. Amália que vamos lembrar daqui a pouco com Madrugada de Alfama. Antes disso, em escuta fica Fado Rosa Maria, Joana Mendoeira.

Lisboa, menina e moça, Micael Salgado na sua Rádio Amália. Bom fim de semana, obrigada por estar desse lado. Eu fico consigo até bem perto das três, agora com Cidália Moreira a cantar Cinta Vermelha, depois Carlos Zell, Anda o Fado Noutras Bocas.

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Carlos do Carmo aqui com o Fado Varina. Há pouco também um outro Fado, o Fado de Amor e Pecado, a voz de Ana Sofia Varela. Estamos quase no final de mais um bloco aqui na sua Rádio Amália. Eu estou de saída, volto amanhã à sua companhia, depois das 7 da manhã, até bem perto da hora certa. Em escuta ficam Diana Vilarinho, Aldina Duarte e Ana Moura. Até amanhã, bom resto de fim de semana.

0: São 3 horas.
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0: 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São 4 horas. 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

0: São 5 horas. 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

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São 6 horas. 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

0: Olha, acho graça.
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São 7 horas. 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

0: 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São 8 horas. 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
1: São 9 horas. 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

São 10 horas. 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

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São 11 horas. 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